0: ou zero mortos. Daí surgiu a expressão ok, para indicar que está tudo bem.
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pele bonita? Para aumentar a sua eficácia, use o hidratante tanto para o corpo quanto para o rosto, assim que sair do banho. A pele úmida da gente, ela absorve melhor o produto, proporcionando assim mais hidratação.

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1: Após a rodada deste sábado, a segunda fase da Copa do Mundo, Estados Unidos, México e Canadá, teve os confrontos definidos. Os resultados do último dia da fase de grupos: Croácia venceu Gana por 2-1, a Inglaterra bateu o Panamá 2-0, Colômbia e Portugal ficaram no 0-0, a República Democrática do Congo venceu o Uzbequistão por 3-1, a Argélia e a Áustria empataram em 3-3 e, com direito a mais um gol de Lionel Messi, a Argentina passou pela Jordânia por 3-1. A segunda fase da Copa, conhecida como 16avos, etapa que antecede as oitavas de final, começa já neste domingo. Canadá e África do Sul se enfrentam no SoFi Stadium Inglewood, região de Los Angeles, nos Estados Unidos, a partir das 16h. Nesta segunda-feira, às 14h, o Brasil encara o Japão no NRG Stadium em Houston, no Texas, nos Estados Unidos. Às 17h, é a vez da Alemanha e Paraguai duelarem no Gillette Stadium em Boston, nos Estados Unidos. Holanda e Marrocos entram em campo às 22h no estádio BBVA, em Monterrey, no México. Na terça-feira, às 14h, Costa do Marfim e Noruega se enfrentam no AT&T Stadium em Houston, no Texas. Caso o Brasil passe pelos japoneses, desse duelo sai o próximo adversário brasileiro, França e Suécia, medem força a partir das 18h no estádio de Nova York, em New Jersey. Às 22h, México e Equador jogam no estádio Azteca, localizado na Cidade do México. Na quarta-feira, 13h, Inglaterra e República do Congo duelam no Mercedes-Benz Arena, em Atlanta, nos Estados Unidos. Às 17h, Bélgica e Senegal se enfrentam no estádio Lumen Field, em Seattle, nos Estados Unidos. Às 21h, é a vez de Estados Unidos e Bósnia entrarem em campo no Levi's Stadium, localizado em Santa Clara, na Califórnia, nos Estados Unidos. Na quinta-feira, mais duas partidas. Às 16h, Espanha e Áustria no SoFi Stadium, Los Angeles. Às 20h, tem Portugal e Croácia no estádio BMO Field, em Toronto, no Canadá. Na sexta-feira, mais quatro jogos: Suíça e Argélia, Austrália e Egito, Argentina e Cabo Verde, Colômbia e Gana. Da equipe de esportes da EBC, para a Rádio Agência Nacional, Bruno Mendes.

10h25.

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1: Você sabia?
2: Não acredito.
3: O calor que seu corpo libera em meia hora é suficiente para ferver 4 litros de água.
1: Você sabia?

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1: Onze e um.

0: 25 anos combinando de não morrer. É com este tema que a Parada pela Diversidade Sexual do Ceará toma a Avenida Beira-Mar, em Fortaleza, neste domingo. Esta é a 25ª edição da Parada, considerada a segunda maior do gênero no país. A concentração está prevista para começar às 3 da tarde, em frente à Barraca do Joca e ao Hotel Beira-Mar. A previsão é que 1,5 milhão de pessoas participem da manifestação. O tema deste ano amplia um pensamento da linguista e escritora Conceição Evaristo e faz referência ao trecho "Eles combinaram de nos matar, mas nós combinamos de não morrer", presente no livro Olhos d'Água, onde a autora mineira exalta a capacidade do povo preto em sobreviver ao crime de racismo. 10 trios elétricos conduzirão o público durante a marcha, que deve mais uma vez ser permeada por discursos de ativistas, políticos, artistas e autoridades sobre as conquistas, retrocessos e as bandeiras de luta da comunidade LGBTQIAPN+. A presidenta do grupo Resistência Asa Branca, Dari Bezerra, reforça que a mistura de festa e protesto, caminhando de mãos dadas, ajuda o cidadão a compreender que a garantia dos direitos da população LGBT+, permeiam os direitos da sociedade como um todo.
1: Então, trazer 1 milhão, 1,5 milhão de pessoas para a Avenida Beira-Mar é dizer que nós acreditamos sim em uma sociedade diferente, né, com políticas públicas que venham transformar a vida das populações LGBTQIA+, de saúde, de educação, de moradia, de empregabilidade. Então, a Parada ela tem esse papel social, que é de visibilizar as lutas políticas da população LGBTQIA+, assim como outras lutas também que são interseccionalizadas, como das populações negras, das mulheres, das pessoas com deficiência, que a gente está em toda parte, a gente está em todas as populações.
0: Três personalidades da luta pelas pautas da comunidade serão homenageadas como madrinhas do evento. A travesti Beatriz Chaves, ativista pelos direitos da comunidade LGBT+, da cidade de Camocim, no litoral norte do Ceará. A jornalista, professora e deputada federal Luiziane Lins, que preside a Comissão Mista de Combate à Violência contra a Mulher na Câmara e é autora da Lei Lola contra a Misoginia na Internet. A terceira homenageada é a travesti Lucrezia Nascimento, que desenvolve um trabalho como produtora cultural, pesquisadora e ativista, coordenando projetos que unem arte, direitos humanos e cidadania para a população trans. Ela celebrou a homenagem.
2: Tenho orgulho de ser a madrinha desse ano, da 25ª Parada, para que a gente se reúna e lute por melhorias, bem viver e dignidade humana.
0: Durante a apresentação das ações de segurança para a parada, o capitão Henrique, membro do setor de planejamento e operações da Polícia Militar do Ceará, destacou a importância do evento para a garantia dos direitos fundamentais.
3: Um evento importantíssimo para a defesa dos direitos do público LGBT. Trataremos diretamente com 435 policiais militares envolvidos diretamente no evento, a partir de 9 horas da manhã, indo até a meia-noite, garantindo também a segurança na dispersão de todos. Para garantir que a festa seja a mais bonita possível, que de fato o protagonismo da festa seja da luta incansável pelos direitos e garantias dos direitos fundamentais, né, já que a Polícia Militar é a maior garantidora dos direitos fundamentais. Viva a segurança pública, viva a dignidade da pessoa humana, viva a diversidade.
0: Pelo Instagram, @paradaoficialce, é possível saber mais detalhes da 25ª Parada pela Diversidade Sexual do Ceará em relação a bloqueios de trânsito, ações de saúde, transporte e outros eventos ligados ao mês do orgulho. Da Rádio Nacional em São Luís, Madison Euler.
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5: As caixas pretas dos aviões não são pretas, são alaranjadas. Isso facilita a localização, caso você sabe, seja preciso procurá-la.
4: Você sabia?

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0: O Brasil enviou nesse domingo um quarto avião com ajuda humanitária para a Venezuela, que sofre com a destruição provocada por dois grandes terremotos seguidos. O novo voo levou 35 bombeiros de São Paulo e Minas Gerais para a cidade de Laguaíra, epicentro dos abalos e a região mais afetada. Eles vão ajudar no resgate às vítimas. O voo saiu do aeroporto de Guarulhos, em São Paulo. Segundo o balanço mais recente das autoridades venezuelanas, o número de mortos já passa de 1.400 e dois deles são brasileiros, segundo o Itamaraty. Já os feridos passam de 3 mil pessoas. Esses números ainda podem aumentar à medida que as equipes avançam na busca de pessoas que seguem desaparecidas. Os terremotos, de magnitude 7,2 e 7,5 na escala Richter, foram seguidos de cerca de 20 réplicas e provocaram destruição e desabamentos na capital, Caracas, e em várias outras cidades do país. Da Rádio Agência Nacional em São Paulo, Eliane Gonçalves.
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2: No Sobre Rodas de hoje, dicas para manter os bancos novos e limpos. Sejam os clássicos bancos de tecidos ou os requintados bancos de couro, todos eles acabam tendo um grande impacto dentro de qualquer automóvel, uma vez que representam grande parte do interior. Muitos motoristas reclamam que seus bancos não conseguem ficar durante muito tempo em um estado de novo, mas existem diversas dicas interessantes para manter a manutenção dos bancos dos seus carros. Aspirador. O aspirador de pó portátil, criado especialmente para estofados, deve realmente se tornar um dos grandes amigos de qualquer pessoa que tenha um carro. Esse tipo de limpeza geralmente deve ser feito com uma grande frequência para evitar que se acumulem sujeiras das mais variadas possíveis. Os aspiradores podem acabar se tornando muito mais eficientes do que outros métodos que permitem com que as pessoas limpem os seus carros, como é o caso do jato a vapor. Agora vamos falar sobre limpeza de sujeiras e manchas. Determinados tipos de sujeiras podem acabar se tornando muito mais danosas para os bancos dos carros de uma forma geral. Neste caso, é sempre importante agir rápido para fazer a limpeza, especialmente quando estamos falando de determinados líquidos que podem cair nos bancos. A dica neste caso é sempre contar com o apoio de um pano de microfibra. Para potencializar a limpeza, existe uma receita que permite com que as pessoas criem um líquido para limpar bancos que não vai causar danos aos bancos e se torna bem barata. 2 colheres de sabão neutro para cada litro de água. É importante também evitar que a limpeza mole de uma forma excessiva o banco, uma vez que este líquido pode acabar penetrando pelas costuras. E nada de esperar secar naturalmente. Sempre passe um pano seco para remover o excesso de líquido que possa ter ficado no banco. Cuidados gerais. Existem alguns produtos que devem ser evitados. Dentre eles, álcool, vaselina, silicone, querosene, removedor, gasolina ou qualquer derivado de petróleo. Já os bancos de couro devem ser constantemente hidratados. Portanto, é preciso utilizar determinados produtos que são feitos para isso mesmo. Não é recomendado utilizar soluções caseiras como maionese. Mantenha os bancos do seu carro sempre bonitos e limpos com as dicas que eu dei aqui no Sobre Rodas.
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0: A Copa do Mundo de 2026 é a primeira a reunir 48 países. O maior número de participantes acabou por encarecer um dos hobbies preferidos dos torcedores brasileiros: colecionar as tradicionais figurinhas com os retratos dos jogadores. A edição deste ano do álbum da Copa tem 980 adesivos, a maior coleção já lançada pela editora Panini. Com mais figurinhas, aumenta os gastos. Cada pacote custa R$ 7,00. Matemáticos calcularam que, se alguém quisesse preencher todo o álbum só comprando pacotes, poderia gastar até, acreditem, R$ 7.300. Isso porque, como em qualquer outra coleção dessa natureza, a distribuição nos pacotes é aleatória, fazendo com que saiam muitos adesivos repetidos. Mas tem uma forma mais barata de completar o álbum: se juntar a colecionadores e amigos, ou ir a lugares específicos para trocar as figurinhas repetidas no esquema de um por um. Nesses casos, o custo pode cair até 80% e o gasto variar entre R$ 1.200 e R$ 1.700. Foi o que fez o fisioterapeuta André Luiz, de 33 anos. Reunido com outros colecionadores em um ponto de trocas em um shopping de Brasília, ele fala das vantagens da prática para conseguir os cromos que faltam.
1: Chega um certo momento que não adianta mais comprar. Você compra pacotes, vai vir tudo repetido. A troca, além de ter uma maneira muito fácil de você achar as que você realmente precisa, ainda tem essa dinâmica, né, de sociabilidade. Eu acho fantástico. Um monte de criança correndo, aí tem uns adultos junto com as crianças atrás de figurinha, né?
0: Entre os colecionadores reunidos também está a pequena Manuela Melo, de 10 anos. Ela conta que, por meio das trocas, já está bem perto de completar seu álbum da Copa.
2: Eu gosto porque eu gosto de conversar e trocar com outras pessoas, conhecer novas pessoas. E eu quero muito completar o álbum. E faltam duas para completar.
0: Além das 980 figurinhas da coleção principal, o álbum deste ano traz 68 adesivos especiais, que fazem parte da série Legends, que desperta grande interesse dos fãs. São versões especiais de alguns dos principais jogadores do mundo, com diferentes níveis de raridade: bordeaux, bronze, prata e dourada. O último tipo é o mais raro de todos. Segundo a Panini, só sai uma vez a cada 1.900 pacotes. Quem consegue achar uma dessas figurinhas chega a vender o adesivo em plataformas de compra e venda online por até R$ 500. E há quem compre. Outra curiosidade dessa edição está na diferença entre os retratados no álbum publicado pela Panini e a convocação oficial das seleções. O álbum foi lançado em maio, mas a produção da coleção teve início meses antes do anúncio da lista final dos convocados de cada país participante. Alguns jogadores ficaram de fora, enquanto outros retratados nas figurinhas não jogarão. Na seleção brasileira, por exemplo, Rodrigo, Éder Militão e Estevão ganharam figurinhas, mesmo estando fora da lista do técnico Carlo Ancelotti por estarem lesionados. A falta que mais gerou reclamações foi a de Neymar Júnior, que não apareceu no álbum. Essas ausências acabaram sendo um ótimo negócio para a editora Panini, que lançou o kit chamado de Update Set, com 120 cromos para atualizar a coleção. Mais gastos para os ávidos fãs. Se você não quer ou não pode gastar tanto, a troca de figurinhas, além de ajudar a completar o álbum, proporciona um ótimo momento de brincadeira e socialização com outros colecionadores. Afinal, o mais importante na Copa do Mundo é torcer e se divertir juntos. De Brasília para a Rádio Agência Nacional, Hilton Pimentel.
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4: Você sabia?
5: O famoso chapéu dos chefes é chamado de toque e tem exatamente 100 pregas para simbolizar as 100 formas de preparar um ovo. E na França, o ovo é chamado de ouf.
4: Você sabia?

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0: 2:05.
1: Você sabia?
2: Não acredito.
3: A maior pirâmide do mundo não fica no Egito, e sim em Puebla, no México.
1: Você sabia?

0: As perdas no Brasil por causa da discriminação e do preconceito representam quase 100 bilhões de reais por ano, devido às dificuldades enfrentadas pela comunidade para ingressar e permanecer no ambiente laboral. Os dados são de um estudo desenvolvido pelo Banco Mundial em parceria com o Instituto Matizes, o Instituto Mais Diversidade e um consórcio formado por organizações e redes LGBT+ no país. O jornalista Jock Dean não teve dificuldades de encontrar emprego, mesmo sendo assumidamente gay.
1: As minhas habilidades, a minha capacidade de trabalho, a minha formação e experiência estão de acordo com aquilo que a empresa precisa, que enfim, que o contratante precisa, então não interessa a sexualidade ou a identidade de gênero profissional.
0: A realidade dele não é a da maioria, e as estatísticas comprovam isso. O levantamento mostra que a exclusão no mercado de trabalho afeta alguns grupos da população LGBT+, de forma mais intensa do que outros. No caso das mulheres e das pessoas negras, a soma de preconceitos amplia ainda mais os obstáculos no ambiente profissional. Segundo a psicóloga Giovanna Veit, apesar de não estar exposto no anúncio de contratação, muitos empregadores mantêm um preconceito velado contra trabalhadores LGBT+.
2: Na verdade, nós não damos nenhum tipo de orientação de mudança de comportamento ou de vestimenta ou de trejeito. A psicologia mesmo trabalha para uma apresentação mais próxima do que você realmente é.
0: No movimento LGBT, os homens brancos possuem a menor penalidade salarial, menos 6%, enquanto as mulheres pretas são penalizadas em menos 13%. Mulheres trans negras enfrentam taxas de desemprego até 3 vezes maiores e rendimentos até 40% menores. Jefferson Taylor, integrante do coletivo Diversidade, fala da importância de reivindicar direitos por uma sociedade mais justa e igualitária.
3: É garantir, acima de tudo, meu direito de poder acessar a política da empregabilidade, a política da educação, a política da saúde.
0: Da Rádio Cultura FM de Belém, Gabriel Nascimento para a Rádio Nacional.

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1: Em 1932, um decreto de Getúlio Vargas autorizava os anúncios nas emissoras de rádio. As primeiras propagandas eram musicadas com um refrão simples feito para grudar, os eternos jingles.
2: Não adianta bater, eu não deixo você entrar.
1: Muitos artistas chegaram a fazer jingles para aumentar a adesão do público, como esse da Shell, com Roberto Carlos.
3: Passei num posto Shell e botei gasosa com ICA.
1: Personagens importantes da telecomunicação brasileira começaram a carreira escrevendo jingles.
4: Num ano novo cheio de prosperidade.
1: Esse da Varig, de 1960, foi escrito por José Bonifácio de Oliveira, o Boni.
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0: A Receita Federal lançou uma página dedicada à divulgação do devedor Conto Mais, aquele contribuinte que deixa de pagar tributos de forma recorrente, acumulando dívidas relevantes sem justificativa objetiva. Diferentemente da inadimplência pontual, o enquadramento exige a comprovação de um comportamento reiterado e estruturado de não pagamento. A iniciativa tem como objetivo esclarecer os cidadãos sobre o tema, os critérios para o enquadramento e efeitos decorrentes dele, além de ampliar a transparência das ações fiscais. Para ser considerado devedor Conto Mais, os débitos devem ser iguais ou superiores a R$ 15 milhões de reais e acima de 100% do patrimônio conhecido. A inadimplência precisa ter sido mantida por 4 períodos consecutivos ou 6 alternados em 12 meses consecutivos ou 6 alternados em 12 meses, e deve haver ausência de motivos que expliquem o não pagamento. Entre as possíveis consequências do enquadramento como devedor Conto Mais estão recuperação judicial, benefícios fiscais bloqueados e proibição de vínculos com o poder público, como licenças, autorizações e concessões. A página também presta orientações sobre como pode ser feita a regularização dos pagamentos. Da Rádio Nacional no Rio de Janeiro, Carolina Pessoa.
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2: Manter o carro sempre limpo é mais do que apenas uma vaidade ou um capricho. Manter as mais diversas partes do carro sempre limpas é considerado importante para manter o carro em dia, evitando problemas e aumentando assim a vida útil das diferentes peças utilizadas para colocar o veículo em movimento. O motor pode ser considerado como o coração do carro e exige uma série de cuidados, mas é sempre importante ficar atento ao que pode e ao que não pode ser feito para deixar o motor limpo, uma vez que pode ser considerado como uma parte frágil do veículo. Confira agora algumas dicas para manter o motor do carro sempre limpo. A limpeza do motor não precisa ser feita com uma grande frequência, sendo que é importante que os donos dos carros avaliem cuidadosamente o melhor momento de fazer este procedimento. O ideal é sempre limpar quando existir um grande acúmulo de impurezas, barro, lama ou outros tipos de sujeiras que podem ser encontrados no motor. A limpeza do motor deve ser feita com cuidado, sendo que utilizar água acaba não sendo recomendado para este tipo de procedimento. Quando a água entra em contato com alguma peça quente do motor, pode vir a entrar em choque térmico, o que pode causar danos sérios para as peças. A pressão que a água acaba fazendo também pode causar danos em determinadas partes do motor. Os produtos químicos que são utilizados com uma certa frequência pelos donos de carros nas mais variadas partes podem acabar se tornando um grande problema quando utilizado no motor. A ação desse tipo de produto pode acabar corroendo as vedações dos conectores.

0: sensores que impedem a entrada de água e sujeira em determinados sensores, em algumas juntas, retentores e chicotes elétricos. Para manter o carro sempre limpo, o ideal é sempre optar pelo pano úmido, que acaba sendo a melhor opção para este tipo de procedimento. Depois, não esqueça de utilizar um pano seco para tirar o excesso de água.
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0: 49.
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2: O Facebook permite que o usuário adicione um vídeo de até 7 segundos como a foto do perfil. Você sabia disso? É possível carregar um arquivo que já esteja salvo na galeria do celular ou gravar o novo com a câmera do smartphone. O recurso ainda conta com ferramentas básicas de edição que podem ser utilizadas a favor do usuário. É permitido também tornar o conteúdo temporário, uma hora, um dia, uma semana ou outro período personalizado. Para realizar o procedimento, faça o login na rede social e depois toque na foto do perfil e clique em editar. Em seguida, escolha entre fazer um novo vídeo do perfil ou selecionar vídeo do perfil. Para gravar um vídeo, toque no botão vermelho na tela e, assim como no iPhone, o usuário pode usar alguns recursos básicos de edição no Android e deve tocar em avançar.
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0: As perdas no Brasil por causa da discriminação e do preconceito representam quase 100 bilhões de reais por ano, devido às dificuldades enfrentadas pela comunidade para ingressar e permanecer no ambiente laboral. Os dados são de um estudo desenvolvido pelo Banco Mundial em parceria com o Instituto Matizes, o Instituto Mais Diversidade e um consórcio formado por organizações e redes LGBT+ no país. O jornalista Jock Dean não teve dificuldades de encontrar emprego, mesmo sendo assumidamente gay.
1: Se as minhas habilidades, a minha capacidade de trabalho, a minha formação e experiência estão de acordo com aquilo que a empresa precisa, que enfim, que o contratante precisa, então não interessa a sexualidade ou a identidade de gênero profissional.
0: A realidade dele não é a da maioria, e as estatísticas comprovam isso. O levantamento mostra que a exclusão no mercado de trabalho afeta alguns grupos da população LGBT+, de forma mais intensa do que outros. No caso das mulheres e das pessoas negras, a soma de preconceitos amplia ainda mais os obstáculos no ambiente profissional. Segundo a psicóloga Giovanna Veit, apesar de não estar exposto no anúncio de contratação, muitos empregadores mantêm um preconceito velado contra trabalhadores LGBT+.
2: Na verdade, nós não damos nenhum tipo de orientação de mudança de comportamento ou de vestimento ou de trejeito. A psicologia mesmo trabalha para uma apresentação mais próxima do que você realmente é.
0: No movimento LGBT, os homens brancos possuem a menor penalidade salarial, menos 6%, enquanto as mulheres pretas são penalizadas em menos 13%. Mulheres trans negras enfrentam taxas de desemprego até 3 vezes maiores e rendimentos até 40% menores. Jefferson Taylor, integrante do coletivo Diversidade, fala da importância de reivindicar direitos por uma sociedade mais justa e igualitária.
3: É garantir, acima de tudo, meu direito de poder acessar a política da empregabilidade, a política da educação, a política da saúde.
0: Da Rádio Cultura FM de Belém, Gabriel Nascimento para a Rádio Nacional.

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1: No Sobre Rodas de hoje, dicas para manter os bancos novos e limpos. Sejam os clássicos bancos de tecidos ou os requintados bancos de couro, todos eles acabam tendo um grande impacto dentro de qualquer automóvel, uma vez que representam grande parte do interior. Muitos motoristas reclamam que seus bancos não conseguem ficar durante muito tempo em um estado de novo, mas existem diversas dicas interessantes para manter a manutenção dos bancos dos seus carros. Aspirador. O aspirador de pó portátil, criado especialmente para estofados, deve realmente se tornar um dos grandes amigos de qualquer pessoa que tenha um carro. Esse tipo de limpeza geralmente deve ser feito com uma grande frequência para evitar que se acumulem sujeiras das mais variadas possíveis. Os aspiradores podem acabar se tornando muito mais eficientes do que outros métodos que permitem com que as pessoas limpem os seus carros, como é o caso do jato a vapor. Agora vamos falar sobre limpeza de sujeiras e manchas. Determinados tipos de sujeiras podem acabar se tornando muito mais danosas para os bancos dos carros de uma forma geral. Neste caso, é sempre importante agir rápido para fazer a limpeza, especialmente quando estamos falando de determinados líquidos que podem cair nos bancos. A dica neste caso é sempre contar com o apoio de um pano de microfibra. Para potencializar a limpeza, existe uma receita que permite com que as pessoas criem um líquido para limpar bancos que não vai causar danos aos bancos e se torna bem barata. 2 colheres de sabão neutro para cada litro de água. É importante também evitar que a limpeza mole de uma forma excessiva o banco, uma vez que este líquido pode acabar penetrando pelas costuras. E nada de esperar secar naturalmente. Sempre passe um pano seco para remover o excesso de líquido que possa ter ficado no banco. Cuidados gerais. Existem alguns produtos que devem ser evitados. Dentre eles, álcool, vaselina, silicone, querosene, removedor, gasolina ou qualquer derivado de petróleo. Já os bancos de couro devem ser constantemente hidratados. Portanto, é preciso utilizar determinados produtos que são feitos para isso mesmo. Não é recomendado utilizar soluções caseiras como maionese. Mantenha os bancos do seu carro sempre bonitos e limpos com as dicas que eu dei aqui no Sobre Rodas.
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1: 5 e 3.
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0: 25 anos combinando de não morrer. É com este tema que a Parada pela Diversidade Sexual do Ceará toma a Avenida Beira-Mar, em Fortaleza, neste domingo. Esta é a 25ª edição da Parada, considerada a segunda maior do gênero no país. A concentração está prevista para começar às 3 da tarde, em frente à Barraca do Joca e ao Hotel Beira-Mar. A previsão é que 1,5 milhão de pessoas participem da manifestação. O tema deste ano amplia um pensamento da linguista e escritora Conceição Evaristo e faz referência ao trecho "Eles combinaram de nos matar, mas nós combinamos de não morrer", presente no livro Olhos d'Água, onde a autora mineira exalta a capacidade do povo preto em sobreviver ao crime de racismo. 10 trios elétricos conduzirão o público durante a marcha, que deve mais uma vez ser permeada por discursos de ativistas, políticos, artistas e autoridades sobre as conquistas, retrocessos e as bandeiras de luta da comunidade LGBTQIAPN+. A presidenta do grupo Resistência Asa Branca, Dari Bezerra, reforça que a mistura de festa e protesto, caminhando de mãos dadas, ajuda o cidadão a compreender que a garantia dos direitos da população LGBT+, permeiam os direitos da sociedade como um todo.
1: Então, trazer 1 milhão, 1,5 milhão de pessoas para a Avenida Beira-Mar é dizer que nós acreditamos sim em uma sociedade diferente, né, com políticas públicas que venham transformar a vida das populações LGBTQIA+, de saúde, de educação, de moradia, de empregabilidade. Então, a Parada ela tem esse papel social, que é de visibilizar as lutas políticas da população LGBTQIA+, assim como outras lutas também que são interseccionalizadas, como das populações negras, das mulheres, das pessoas com deficiência, que a gente está em toda parte, a gente está em todas as populações.
0: Três personalidades da luta pelas pautas da comunidade serão homenageadas como madrinhas do evento. A travesti Beatriz Chaves, ativista pelos direitos da comunidade LGBT+, da cidade de Camocim, no litoral norte do Ceará. A jornalista, professora e deputada federal Luiziane Lins, que preside a Comissão Mista de Combate à Violência contra a Mulher na Câmara e é autora da Lei Lola contra a Misoginia na Internet. A terceira homenageada é a travesti Lucrezia Nascimento, que desenvolve um trabalho como produtora cultural, pesquisadora e ativista, coordenando projetos que unem arte, direitos humanos e cidadania para a população trans. Ela celebrou a homenagem.
2: Tenho orgulho de ser a madrinha desse ano, da 25ª Parada, para que a gente se reúna e lute por melhorias, bem viver e dignidade humana.
0: Durante a apresentação das ações de segurança para a parada, o capitão Henrique, membro do setor de planejamento e operações da Polícia Militar do Ceará, destacou a importância do evento para a garantia dos direitos fundamentais.
3: Um evento importantíssimo para a defesa dos direitos do público LGBT. Trataremos diretamente com 435 policiais militares envolvidos diretamente no evento, a partir de 9 horas da manhã, indo até a meia-noite, garantindo também a segurança na dispersão de todos. Para garantir que a festa seja a mais bonita possível, que de fato o protagonismo da festa seja da luta incansável pelos direitos e garantias dos direitos fundamentais, né, já que a Polícia Militar é a maior garantidora dos direitos fundamentais. Viva a segurança pública, viva a dignidade da pessoa humana, viva a diversidade.
0: Pelo Instagram, @paradaoficialce, é possível saber mais detalhes da 25ª Parada pela Diversidade Sexual do Ceará em relação a bloqueios de trânsito, ações de saúde, transporte e outros eventos ligados ao mês do orgulho. Da Rádio Nacional em São Luís, Madison Euler.
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5: Está começando.
6: Tudo isso é louco!
5: É verdade mesmo? Uma norte-americana quer ficar igualzinha à primeira dama dos Estados Unidos, Melania Trump. Para isso, ela passou por uma série de procedimentos cirúrgicos. Cláudia Sierra, moradora de Cypress, no Texas, é mãe e já sobreviveu a um câncer. Ela afirmou que quer se sentir como uma primeira dama. Melania pra mim ilustra o poder e a força. Ela é nossa primeira dama e eu estou ansiosa em poder parecer com ela. Eu acho ela muito bonita. Publicou a mesma, Cláudia Sierra, em nota pelo seu Facebook.
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5: É verdade mesmo?

0: HPV. Muito se fala dessa sigla, mas será que todo mundo sabe o que significa? Ele também pode ser chamado de papilomavírus humano. São vírus capazes de infectar a pele ou as mucosas. São mais de 150 tipos diferentes de HPV. Desses, 40 podem infectar a região genital e causar os mais diversos tipos de câncer, como do colo de útero, vulva, vagina, pênis, ânus e orofaringe. Outros tipos também podem causar verrugas genitais. O HPV é responsável por 99% dos casos de câncer de colo de útero, o terceiro mais frequente entre as mulheres no Brasil, o quarto que mais mata e um dos poucos que pode ser prevenido com vacina. Mas por que as campanhas são voltadas para adolescentes? De acordo com o médico brasileiro, Dr. Edson Natal Fedrizi, membro do International Papillomavirus Society, o IPS, a imunização de adolescentes tem resposta imunológica melhor que a dos adultos, e quanto mais jovens se imunizarem antes do início da vida sexual, menor será o nível de contágio das novas gerações. Portanto, chega de preconceito e falta de informação. A vacina é gratuita pelo Sistema Único de Saúde. Procure a unidade de saúde mais próxima e saiba mais.
1: 6 e 3.

0: 6h27.
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2: O Metallica foi a primeira banda a se apresentar em todos os 7 continentes. Em 8 de dezembro de 2013, o grupo fez um show chamado Freeze and All, na Antártica.
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O Brasil enviou nesse domingo um quarto avião com ajuda humanitária para a Venezuela, que sofre com a destruição provocada por dois grandes terremotos seguidos. O novo voo levou 35 bombeiros de São Paulo e Minas Gerais para a cidade de Laguaíra, epicentro dos abalos e a região mais afetada. Eles vão ajudar no resgate às vítimas. O voo saiu do aeroporto de Guarulhos, em São Paulo. Segundo o balanço mais recente das autoridades venezuelanas, o número de mortos já passa de 1.400 e dois deles são brasileiros, segundo o Itamaraty. Já os feridos passam de 3 mil pessoas. Esses números ainda podem aumentar à medida que as equipes avançam na busca de pessoas que seguem desaparecidas. Os terremotos, de magnitude 7,2 e 7,5 na escala Richter, foram seguidos de cerca de 20 réplicas e provocaram destruição e desabamentos na capital, Caracas, e em várias outras cidades do país. Da Rádio Agência Nacional em São Paulo, Eliane Gonçalves. 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

0: Obrigado. Ok. Agora a gente vai cantar uma opção de música em inglês.
1: Eu vi um putz grila. O que que vem, né, gente?
0: A gente vai tocar antes e explicar depois.
1: Você sabe, pra garotada que tá começando banda nova, hoje em dia eles só cantam em inglês, sabia? Então é assim, o lance é o seguinte, a gente gosta de cantar em português, mas assim, sabe, a gente sabe cantar...
0: Que coisa? Que coisa, menino?
1: On the way home.
0: Então corta isso, não vai aparecer. Então deixa eu começar o meu rap de novo. Basicamente é o seguinte, hoje em dia todas as bandas estão começam a cantar em inglês, não sei o que, tarará, tarará. Aí assim, bem, a gente acha que a gente... Tá no Brasil, é importante cantar em português. E de vez em quando é legal cantar músicas assim em inglês para se divertir e tudo. Mas criar em inglês, eu acho uma coisa meio esquisita. E de repente assim, para todas as bandas iniciantes, tipo assim, canta em inglês assim, que pelo menos assim fica legal, não com aquele inglês horroroso. Mas o Sepultura é muito bom.
1: Ok, um, dois, três e...

0: Após a rodada deste sábado, a segunda fase da Copa do Mundo, Estados Unidos, México e Canadá, teve os confrontos definidos. Os resultados do último dia da fase de grupos: Croácia venceu Gana por 2-1, a Inglaterra bateu o Panamá 2-0, Colômbia e Portugal ficaram no 0-0, a República Democrática do Congo venceu o Uzbequistão por 3-1, a Argélia e a Áustria empataram em 3-3 e, com direito a mais um gol de Lionel Messi, a Argentina passou pela Jordânia por 3-1. A segunda fase da Copa, conhecida como 16avos, etapa que antecede as oitavas de final, começa já neste domingo. Canadá e África do Sul se enfrentam no SoFi Stadium Inglewood, região de Los Angeles, nos Estados Unidos, a partir das 16h. Nesta segunda-feira, às 14h, o Brasil encara o Japão no NRG Stadium em Houston, no Texas, nos Estados Unidos. Às 17h, é a vez da Alemanha e Paraguai duelarem no Gillette Stadium em Boston, nos Estados Unidos. Holanda e Marrocos entram em campo às 22h no estádio BBVA, em Monterrey, no México. Na terça-feira, às 14h, Costa do Marfim e Noruega se enfrentam no AT&T Stadium em Houston, no Texas. Caso o Brasil passe pelos japoneses, desse duelo sai o próximo adversário brasileiro, França e Suécia, medem força a partir das 18h no estádio de Nova York, em New Jersey. Às 22h, México e Equador jogam no estádio Azteca, localizado na Cidade do México. Na quarta-feira, 13h, Inglaterra e República do Congo duelam no Mercedes-Benz Arena, em Atlanta, nos Estados Unidos. Às 17h, Bélgica e Senegal se enfrentam no estádio Lumen Field, em Seattle, nos Estados Unidos. Às 21h, é a vez de Estados Unidos e Bósnia entrarem em campo no Levi's Stadium, localizado em Santa Clara, na Califórnia, nos Estados Unidos. Na quinta-feira, mais duas partidas. Às 16h, Espanha e Áustria no SoFi Stadium, em Los Angeles. Às 20h, tem Portugal e Croácia no estádio BMO Field, em Toronto, no Canadá. Na sexta-feira, mais quatro jogos. Suíça e Argélia, Austrália e Egito, Argentina e Cabo Verde, Colômbia e Gana. Da equipe de esportes da EBC, para a Rádio Agência Nacional, Bruno Mendes.
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2: Ah! É verdade mesmo? Um americano foi condenado a 120 dias de prisão depois que a polícia descobriu que ele havia cortado um peixinho de aquário no meio durante uma briga doméstica em Bristol, nos Estados Unidos. Segundo o jornal Bristol Press, Juan Vega, de 33 anos, admitiu na justiça ser culpado do crime de violação da paz. Com isso, a denúncia de crueldade contra animais foi rejeitada.
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0: 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Portadores de necessidades especiais ou com mobilidade reduzida também são parte da sociedade e merecem respeito. 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Empresas privadas também devem se conscientizar e adaptar seus espaços. 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
1: 8 e 2.

0: 8:24.
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A Copa dos Craques. Assim, o Mundial de 2026 está sendo chamado por boa parte da torcida e da imprensa. Os grandes nomes não sentiram o peso do torneio e estão jogando o fino da bola. Esses jogadores, que são esperança das seleções favoritas ao título, chegaram à Copa do Mundo na ponta dos cascos e estão fazendo exatamente o que se espera deles: gols, dribles, assistências, jogadas espetaculares. Lionel Messi, craque da Argentina e um dos melhores jogadores de todos os tempos, se tornou o maior artilheiro da história das Copas neste Mundial, com 39 anos de idade. Ele já não tem a explosão de antes, e as arrancadas com a bola grudada no pé são mais escassas, mas continua impossível de ser marcado. Com La Pulga, apelido carinhoso do jogador, piscou é caixa. Outro destaque absoluto da Copa é Kylian Mbappé. O francês continua forte, rápido e com faro de gol. Quando escapa, é praticamente impossível de ser parado. A bola na rede é quase certa. O jovem, de apenas 27 anos, já é um gigante do futebol e tem tudo para brigar pela artilharia da Copa. O craque português Cristiano Ronaldo, de 41 anos, não foi bem no primeiro jogo, mas cresceu ao longo da primeira fase. O atleta também se tornou o segundo jogador mais velho a marcar um gol em Copas do Mundo. Com um físico invejável, CR7 segue perigosíssimo em campo. Se derem espaço, em um lance o robozão liquida. O viking norueguês Haaland também vem encantando os torcedores nesta Copa do Mundo. Com 25 anos e 1,95m de altura, o jovem jogador não sentiu o peso do Mundial e vem sendo uma máquina em campo. Com grande força física e uma explosão surpreendente, o atleta é dono de uma finalização letal. O Brasil não fica de fora da lista dos imparáveis desta Copa. Vinícius Júnior, craque do Real de 25 anos, está deitando e rolando no Mundial com a camisa da seleção brasileira. Terminou a primeira fase com 4 gols, marcando nos 3 jogos, além de ter um tento mal anulado. O jogador cresce a cada partida e é a esperança do torcedor na busca pelo Hexa. Outros monstros da bola podem desequilibrar na Copa e encantar o mundo. Neymar, gênio do futebol, mas que chegou ao torneio despertando desconfiança, se recuperou de lesão e já entrou em campo. De craque não se duvida. O jovem Lamine Yamal já é uma realidade e comanda a equipe da Espanha em busca do título. O francês Dembélé, eleito o melhor jogador do mundo em 2025 e campeão de tudo com o Paris Saint-Germain, joga muito e divide responsabilidade com Mbappé. A Copa do Mundo de 2026 entra na segunda fase a partir deste domingo. Algumas seleções ficarão pelo caminho, outras subirão a montanha, mas apenas 2 chegarão à final. No dia 19 de julho de 2026, conheceremos o fim, mas, seja ele qual for, a jornada terá sido incrível. Sabe por quê? Por causa deles, os encantadores da bola, os craques da Copa. Da Rádio Agência Nacional em Brasília, Rafael Guimarães.

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1: 9 e 2.

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2: Você sabia que durante a Guerra de Secessão, quando as tropas voltavam para o quartel após uma batalha sem nenhuma baixa, escreviam numa placa imensa Zero Killed, ou Zero Killed, ou Zero Mortos. Daí surgiu a expressão OK, para indicar que está tudo bem.
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0: 924.
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3: Os rodoviários entraram em greve desde a zero hora de hoje. A paralisação por tempo indeterminado foi aprovada em assembleia da categoria neste domingo. Os profissionais pedem melhores condições de trabalho, reajuste salarial, aumento do vale alimentação, implementação do plano de saúde e odontológico e jornada de trabalho em escala 5x2. Por determinação judicial, metade da frota deve circular nos horários de pico, como no início da manhã, e 25% nos demais horários. Segundo informações do Rio Ônibus, que representa as empresas de ônibus, pelo menos 25 coletivos foram vandalizados durante a madrugada. A Prefeitura do Rio informou que os serviços de BRT vão funcionar como nas operações de dias úteis, apesar do ponto facultativo decretado nos serviços municipais nesta segunda, devido ao jogo da seleção brasileira na Copa do Mundo. A concessionária Trens RJ reforçou a operação de trens nesta segunda, oferecendo viagens extras em todos os ramais agora de manhã e por volta de meio-dia. O metrô funciona regularmente. Da Rádio Nacional, no Rio de Janeiro, Priscila Terezo.

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2: Como o Windows sabe o tempo necessário para realizar uma ação? Por exemplo, se um determinado usuário resolve fazer uma cópia de 200 filmes do notebook para um HD externo, como o Windows sabe que o tempo estimado para realizar tal ação seja de 2 horas e meia? Bem, há uma resposta bem lógica para isso. Durante os primeiros segundos de uma determinada ação, o Windows faz um cálculo da quantidade de arquivos que foram copiados, movidos ou deletados, e com este cálculo, ele faz a média do tempo restante para a quantidade de arquivos que ainda faltam. A fórmula é simples: dividir os bytes, tamanho total dos arquivos, pela velocidade.
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1: 10 e 1.

0: 10h22.
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2: Segunda-feira, 29 de junho de 2026. Um dia marcado pelo famigerado mata-mata entre a seleção brasileira e o Japão. Pois é, entre a vida e a morte, já que mata-mata não tem volta, Viva Maria gostaria de aproveitar esse clima que mistura paixão pelo futebol e patriotismo para se unir ao protesto das mulheres do Brasil e do mundo contra Rian Mendes, atacante e capitão da seleção de Cabo Verde na Copa do Mundo 2026. Ele está sendo investigado pela polícia de Nova Zelândia a partir de uma denúncia de estupro feita por uma brasileira. Mexeu com uma, mexeu com todas. E é claro que a identidade desta mulher está sendo preservada pela imprensa por motivos óbvios. Mas ela, como todas nós, aguarda ansiosamente por uma punição exemplar a esse jogador que, na condição de capitão de uma seleção, desonra a braçadeira que carrega. Sem dúvida, em meio a tantos gols contra as mulheres, este é o mais aviltante. E como bem comentou os jornalistas esportivos José Trajano e Juca Kifuri, Cabo Verde manchada pelo seu capitão, acusado de estupro na Nova Zelândia, tem que ser banido dessa Copa. E nós aqui queremos levantar a torcida brasileira tal e qual nos momentos em que vibramos com os gols do Brasil e na tarde de hoje, seguramente contra o Japão, haveremos de vibrar pelo Brasil e pela justiça essa brasileira.

0: Pois é, que a força, a raça e a fé da torcida brasileira possa contar, inclusive, com a proteção de São Pedro no jogo contra o Japão. Mas, além disso, queremos aqui nos unir em oração a todo o povo das águas e das mulheres, das marés, que tem em São Pedro um santo protetor. É o que sempre faz a marisqueira Célia das Neves, ela que é coordenadora executiva da Comissão Nacional de Fortalecimento das Resexes Marinhas do Brasil, a CONFREM, e é devota de São Marçal, que, para quem não sabe, é o quarto santo junino padroeiro do desapego, celebrado a cada 30 de junho com festa pelas Marias que habitam os manguezais. Viva São Marçal, né, Célia?
1: Viva São João, São Pedro e São Marçal.
0: Ei.
1: Santo Antônio é um santo casamenteiro, pede o moço pra casar. Mas é importante, o São Marçal, são poucas pessoas que celebram. Mas aqui, nessas margens da marés, nas praias, as famílias sempre se reúnem para fazer o São Pedro e já emenda para o São Marçal. É muito importante, porque é quando todas as famílias se juntam para poder fazer a fogueira das coisas, tipo como se estivesse fazendo uma oferenda, uma coisa assim gostosa, bonita, uma oferta, né, de todo aquele suor que foi gasto naquelas roupas velhas que já não servem mais, nos chapéus velhos, nos cofos velhos, nos paneiros, nos apetrechos velhos de pesca, que não tem mais utilidade. Aí eles vão, tipo, olha, vamos aqui para que as bênçãos vão para o céu e voltem em sorte. É porque nós temos a cultura da Panema e da Imbiara. A Imbiara é a sorte, né? Eu saio para pescar, eu saio para caçar, então tudo aquilo que eu trouxer de produto dessa minha pescaria, da minha caçada, é a minha Imbiara. Então eu partilho com o meu povo, com meus vizinhos, com a minha comunidade. Isso é uma tradição, isso é uma ancestralidade, né, que vem passando de geração para geração. E celebrando, né, o desapego.
0: Opa.
1: Trazia um sapato velho, traz a roupa velha, aí queima aquilo tudo como se estivesse fazendo ali, né, uma oferenda ao Deus da vida, ao Deus, à mãe da sorte, à Imbiara, né, e despachando a Panema, que é o azar.
0: Por falar em Imbiara, eu queria saber a quantas anda a sorte das marisqueiras, principalmente, das mulheres que habitam os manguezais, com ênfase na poluição, que sabemos cada vez é mais cruel com o pescado, com a vida de quem depende do pescado para viver.
1: É muito cruel mesmo, Mara, essa situação. Porque, veja bem, nós estamos vivendo uma situação, nós, as mulheres, especialmente das marés e das águas, sobre essa questão. Em 2014, foi publicada uma portaria, a portaria 445, que fala das espécies ameaçadas. Centenas de espécies ameaçadas. Nós avaliamos todos os movimentos da pesca, avaliaram que pelo menos 46 espécies são de muita importância social e da economia social, especialmente aqui nessas partes mais da pesca artesanal. Então, a gente discutiu muito essa questão, que ninguém é contrário à portaria. O que nós queremos é que tenha ordenamentos, planos de uso, de manejo, de regras para poder fazer essas pescarias. E que o problema não é proibir, porque não somos nós, não é a nossa pesca que destrói. O que destrói, o que coloca em risco o desaparecimento das espécies é a grande poluição dos oceanos e dos mares, dos igarapés. Mara, pesquisas indicam que só no rio Amazonas, onde tem essa mobilidade de transporte, são jogados 27 mil copos descartáveis por dia no rio. E esse lixo, ele vem parar nos manguezais, porque a foz do rio Amazonas está aqui no Oceano Atlântico, bem aqui no nosso estado do Pará, o Amapá. E isso vem parar nos manguezais. Então, isso vai acabando com todos os fitoplantos, com todo o alimento das espécies, vai contaminando os manguezais e tantas outras espécies, pneus, enfim, ventoinas de ventilador, tudo que é dessas grandes produção industrial, quando já não tem mais uso, é televisor velho, enfim, pedaços de bicicleta, ferro velho, tudo, vem para os manguezais, isso prejudica demais, para os rios, para os oceanos. Então, a poluição, e não é só a poluição dos lixos, é também as camaroeiras aqui, a Safira, que é uma companheira nossa, aqui da nossa Resex Mãe Grande, num dia desse, no debate, ela trazia essa preocupação. Ela dizia assim, olha, a poluição que está acabando, né, que está reduzindo aí a produção. Os nossos berçários já estão empobrecidos, a gente já não encontra o camarão, já tem uma grande escassez. Uma das principais poluições é a poluição sonora. Quantidade de barcos motorizados acaba prejudicando, afasta os cardumes. Ela, quando eles entram assim, mais para dentro dos igarapés, só mesmo manejando a canoa com a vara, com o remo, eles encontram o camarão. Mas naquelas áreas onde era de pesca, onde já tem maior quantidade de embarcação motorizada com óleo, jogando na água, escapando das embarcações, isso já prejudica muito. O quanto é que vale, né, o meu manguezal, a minha siriúba, que tem 1 metro, 2 metros, 1,5 metro de diâmetro, e que flora o ano inteiro, da onde a gente, que as abelhas produzem um saboroso mel, um mel de melhor qualidade.
0: Pois é, não tem preço. Muita força, raça e fé. Muito obrigada, Célia, querida. Um grande abraço.
1: Um grande abraço para você, minha querida. Muita paz, muita saúde, muito esforço. Que você seja sempre essa guerreira, essa grande mulher da comunicação, do jornalismo ético e responsável e dedicado aos povos tradicionais, aos povos da Amazônia, às mulheres das marés, das águas, das florestas, às campesinas. Muito obrigada, querida. Beijo no coração.
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5: Você sabia que a pessoa gorda tem em seu corpo uma grande proporção de gordura, cuja densidade é menor do que a água? O magro possui apenas pele e ossos, sendo os ossos mais densos que a água. Portanto, a densidade média do gordo é menor do que do magro. Assim, ele boiará com grande facilidade. É, gordinho boia mais fácil.
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Felicidade. O que é felicidade? Onde pode ser encontrada? No fundo dos nossos corações, sabemos que ela está nas coisas mais simples. Na pureza das atitudes, nas alegrias compartilhadas. Cultive cada vez mais esse estado de plenitude que o faz ver a vida com os olhos da alegria, sentindo gratidão por cada amanhecer. Para que esses sentimentos se façam cada vez mais presentes, procure cultivar os pensamentos positivos, de empoderamento e incentivo. A conversa interior é muito importante para atrair coisas boas para perto de nós. Assim, a felicidade é multiplicada.

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2: Você sabe como os urubus atingem grandes altitudes praticamente sem bater as asas? Porque o urubu é malandro! O urubu se aproveita das correntes térmicas ascendentes. Quando encontra alguma região com correntes ascendentes, fica voando em círculos dentro dela e assim vai ganhando altura. Geralmente sobre cidades, rochedos ou terrenos sem vegetação é que teremos correntes ascendentes. Ao passo que, sobre lagos e florestas, as correntes em geral são descendentes. Mas essas, o urubu não usa, porque parece conhecer perfeitamente a lei da gravidade. Pilotos de planadores e asas delta procuram correntes ascendentes, observando o movimento dos urubus.

0: 11:28.
1: Terminam nesta segunda-feira as inscrições do ENAMED, o Exame Nacional de Avaliação da Formação Médica 2026. As provas são para os estudantes do quarto ano e para os concluintes do curso de medicina. O ENAMED é obrigatório para esses dois grupos. No caso de quem está se formando em medicina, precisa se inscrever no ENAMED, quem foi avaliado no ENAD, o Exame Nacional de Desempenho dos Estudantes deste ano, e foi habilitado e inscrito pelos coordenadores de curso. As notas do ENAMED podem ser aproveitadas também para parte do ENARE, Exame Nacional de Residência, e por isso, quem já é médico e quer fazer uma residência médica, pode aproveitar essa possibilidade. Neste caso, é preciso seguir as regras do edital, considerando os critérios de inscrição, pagamento de taxa e eventuais pedidos de isenção. Para conseguir uma vaga no exame de residência médica, os médicos que já fizeram as provas do ENARE no ano passado e tiveram resultado válido, poderão escolher na inscrição que termina nesta segunda se querem utilizar a nota do ano passado ou se querem fazer as provas deste ano para obter uma nova nota. Assim fica valendo a maior pontuação entre as duas edições do ENARE. Se a pessoa preferir considerar somente a nota do ano passado e não quiser fazer a prova deste ano, é preciso se inscrever mesmo assim para deixar clara essa opção. Também termina nesta segunda o prazo para pedir atendimento especializado e tratamento pelo nome social. As provas do ENAMED serão aplicadas em 13 de setembro em todo o país. Da Rádio Nacional em Brasília, Sayonara Moreno.
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2: O local habitado mais quente do mundo é Dalol, na Etiópia, com uma temperatura média anual de 34 graus e nos picos de verão de 46 graus.
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1: Meio dia e um.

0: O IGPM, Índice Geral de Preços Mercado, conhecido como inflação do aluguel, recuou 0,50% em junho, após alta de 0,84% em maio, conforme dados divulgados nesta segunda-feira pelo Instituto Brasileiro de Economia da Fundação Getúlio Vargas. Com o resultado, o índice acumula alta de 3,27% no ano e de 3,16% em 12 meses. De acordo com a FGV, o recuo do preço do petróleo aos níveis anteriores ao conflito no Oriente Médio e as boas safras do primeiro semestre, que se refletiram na queda dos preços de produtos como cana-de-açúcar e café, ajudam a explicar o resultado final do índice. Entre os três grupos que formam o IGPM, o IPA, Índice de Preços ao Produtor Amplo, que tem peso de 60% no indicador final, recuou 0,97% frente à alta de 0,91% observada no mês anterior. Já o IPC, Índice de Preços ao Consumidor, com peso de 30% no IGPM, subiu 0,47%, porém com menor intensidade em relação a maio, quando o índice subiu 0,61%. O INCC, Índice Nacional do Custo da Construção, que responde por 10% do IGPM, registrou alta de 0,85% no mês, além de ser utilizado como referência para reajustes de contratos de aluguel, o IGPM também serve para reajustar algumas tarifas públicas e serviços essenciais. Da Rádio Nacional, no Rio de Janeiro, Solimar Luz.
1: Meio-dia e 26.
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5: Eita! Mundo dos Games!
6: Irado, locutor!
5: A chegada do PlayStation 4 e Xbox One na China abriu possibilidade para que piratas fizessem cópias baratas dos consoles. O caso mais recente atende pelo nome de Ouya, que se trata do console Android que copia de forma fajuta o videogame da Sony e também o controle do Xbox One da Microsoft. É preciso tirar o chapéu, pois copiar dois consoles e colocar em apenas um não deve ser tarefa nada fácil. A empresa descarada ainda chega a ponto de afirmar que o design da Ouya é o único. O console custa uma bagatela de R$ 2.797. E aí, vale a pena comprar?
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1: R$550 milhões em crédito extraordinário foram abertos para o Ministério de Minas e Energia. Isso para subvenção de importação de diesel rodoviário dentro do programa para conter os efeitos da alta do petróleo provocada pela guerra no Oriente Médio. A medida provisória já está em vigor. Foi publicada na edição desta segunda-feira do Diário Oficial. No início do mês, o governo já tinha concedido subvenção econômica de R$1,12 por litro comercializado de óleo diesel rodoviário. Pelas regras, só recebem os valores as empresas que comprovarem o repasse integral desse desconto no preço da venda do diesel. E na sexta-feira, a Petrobras recebeu R$170 milhões da segunda parcela do programa. É a parcela referente à primeira semana de abril. Da Rádio Nacional em Brasília, Priscila Mazenotti.
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3: Você sabia?
4: Não acredito.
5: O coração da baleia azul é do tamanho de um carro pequeno e dá para ouvi-lo batendo a 3 km de distância.
3: Você sabia?

0: Senhor Kiko Zambianchi.
1: O país ganhou mais um espaço para a produção de filmes nacionais. Em Salvador, acaba de inaugurar a Bahia Filmes, a primeira empresa pública estadual de produção audiovisual. A nova instituição, que passa a funcionar no edifício Oscar Cordeiro, no bairro do Comércio, vai ampliar as oportunidades para produtores, realizadores e empreendimentos cinematográficos baianos. Ela está vinculada à Secretaria Estadual de Cultura e será responsável por captação de investimentos, além do apoio à distribuição de obras e ao desenvolvimento de novos negócios no segmento do audiovisual da Bahia. A expectativa é que a Bahia Filmes também atue em outras frentes, como a atração de produções para o território baiano, a formação profissional, a promoção de talentos e empresas do setor e o desenvolvimento de novos negócios no estado. Destaca como a Bahia Filmes vai fortalecer a cadeia produtiva do audiovisual.
2: O audiovisual que é memória, o audiovisual que é identidade, o audiovisual que é um vetor de crescimento e desenvolvimento econômico. E é nisso tudo que nós apostamos ao criarmos essa empresa, que vem para potencializar, para organizar, para fomentar, para fazer circular as obras baianas e projetar cada vez mais todas as riquezas dos profissionais, dos cenários, das histórias, de tudo aquilo que a Bahia produz.
1: Segundo o governo do estado, recursos no valor de 46 milhões de reais serão destinados à comercialização de obras audiovisuais e ao programa Arranjos Regionais Bahia, realizado em parceria com o Ministério da Cultura e a Fundação Cultural do Estado. No site bahiafilmes.ba.gov.br já é possível cadastrar os dados como pessoa física ou jurídica para participar das iniciativas da instituição. É só acessar o link SUAVE, Sistema Unificado do Audiovisual. A página já

disponibilizou o primeiro edital para a seleção de 10 projetos com aportes entre R$ 200 mil e R$ 400 mil por proposta, que serão destinados exclusivamente às estratégias de comercialização das obras, contemplando ações como planejamento de lançamento, divulgação, marketing, promoção e distribuição. Na terça-feira, começam as inscrições para os três editais do programa Arranjos Regionais Bahia. Já na quarta-feira, será aberto o edital de recursos próprios da Bahia Filmes. Juntos, os investimentos contemplam ações nas áreas de formação, difusão, pesquisa e comercialização de obras audiovisuais. Da Rádio Nacional em São Luís, Madison Euler.

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2: Dicas para a pele de princesa? Use sabonetes neutros ou com substâncias hidratantes. Evite produtos com muito cheiro e produtos químicos, pois sua pele está mais suscetível a alergias e ressecamento no inverno.

São Luís do Maranhão celebra, nas primeiras horas da manhã desta terça-feira, uma das principais festas populares da cidade, ligadas ao Alto do Bumba-Boi do Maranhão. É o encontro de bois nos festejos de São Marçal, no bairro do João Paulo. A festa que reúne milhares de pessoas e brincantes no tradicional encontro dos batalhões de bois de matraca também celebra o Dia Nacional do Bumba Meu Boi. Antigamente, a celebração marcava simbolicamente o fim do ciclo junino em São Luís. Mas hoje, com os arraiais fora de época que seguem pelo mês de julho e as cerimônias de morte do boi que avançam ainda pelas próximas semanas, pode-se dizer que o festejo marca mesmo é o fechamento de uma temporada e o início de outra no calendário do São João Ludovicense. Esta é a edição de número 99 do festejo de São Marçal. A expectativa é que pelo menos 30 grupos de Bumba Meu Boi de sotaque de matraca, também conhecido como sotaque da ilha, passem em cortejos pela Avenida São Marçal, cantando toadas, acompanhados por matracas, pandeirões e tambores onça, para homenagear o santo ao longo da terça-feira. Apesar de não ser canonizado pela Igreja Católica, São Marçal é considerado o protetor dos brincantes do Bumba Meu Boi do Maranhão. Símbolo de orgulho maranhense atualmente, a festa teve origem, segundo pesquisadores e mestres da cultura, como um movimento de resistência contra o preconceito no passado. A festa de São Marçal teria surgido a partir da proibição dos grupos de Bumba Meu Boi brincarem no centro de São Luís, para que fosse mantida a segurança, a ordem e a tranquilidade durante o São João. Mas esse ato encobria a discriminação e preconceito contra a cultura do bumba-boi maranhense pela sociedade. Como a polícia da época não deixava os boieiros avançarem para além dos limites do antigo bairro do Areal, onde hoje está o João Paulo, o bairro se tornou ponto de encontro e também símbolo de resistência dos grupos de bumba-boi. Com sonoplastia de Jailton Sodré, da Rádio Nacional em São Luís, Madrid.

0: 2:48.
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5: Você sabia que na cerimônia de casamento dos antigos incas, uma mulher e um homem eram considerados oficialmente casados quando trocavam entre si seus pares de chinelas?
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1: Hoje no Sobre Rodas, 5 maneiras de evitar acidentes no trânsito. Segundo a Organização Mundial de Saúde, OMS, mais de 90% dos acidentes de trânsito ocorridos no mundo todo são ocasionados por algum tipo de falha humana, o que torna importante saber como evitar esses acidentes. Vamos ouvir agora 5 dicas para conseguir isso? Excesso de luz. Uma das coisas que mais causa acidentes, especialmente em vias pouco iluminadas, é o excesso de luz ou a falta dela, já que em ambos os casos o prejuízo aos reflexos do motorista é evidente. O excesso de luz pode ser evitado ao diminuir a intensidade do farol, pois o farol alto pode cegar momentaneamente o motorista do carro à frente, tanto quando ele dirige em sentido contrário, como quando ele está seguindo na mesma direção. Falta de luz. Já a falta de luz pode acarretar acidentes quando não se vê corretamente o que há na pista. E por isso, é fundamental que o motorista se guie pela faixa branca que existe na lateral da pista, por exemplo, o que irá lhe dar um melhor senso de direção. Péssimas condições de clima. Para um motorista que deseja evitar acidentes, dirigir em péssimas condições de clima, com neblina, por exemplo, poderá significar que esse motorista está procurando uma situação de risco. O ideal em caso de chuva forte, neblina, neve na pista ou ventos muito fortes é parar em algum lugar seguro e aguardar o clima melhorar. Agora vamos falar sobre condições da estrada. É fundamental que o motorista que deseja evitar acidentes de trânsito preste muita atenção às condições da estrada, pois se a via apresentar problemas, as chances de ocorrências de acidentes aumentam muito. Portanto, se a via não estiver em boas condições, reduza a velocidade e procure prestar mais atenção aos detalhes, já que muita coisa pode ocorrer por simples descuido por parte do motorista, especialmente em vias mal sinalizadas e cheias de buracos e obstáculos na pista. Outra coisa importante é atentar-se às suas condições. Isso é fundamental, pois um motorista que dormiu pouco, que está estressado demais ou que bebeu além da conta tem grandes chances de causar um acidente de trânsito de grandes proporções. Portanto, é essencial lembrar-se que se dormiu mal, não dirija. Estressou-se demais? Não dirija. E se bebeu demais? Não dirija.
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Dia de ponto facultativo no Congresso por causa do jogo do Brasil, trabalho mesmo só na terça-feira e já com reunião de líderes na Câmara para definir a pauta da semana e as prioridades, entre elas o projeto dos MEI, os microempreendedores individuais. É um projeto de lei complementar que aumenta o teto do faturamento dos MEI. Esse assunto está em negociação com o governo, a equipe econômica inclusive deve encaminhar em breve para o Congresso um outro projeto sobre essa questão. Lembrando que o teto dos MEI foi um dos pontos de acordo quando da votação da PEC, que acaba com a escala 6x1. É que como será necessária a adequação da escala de trabalho, é preciso abrir espaço para mais contratações. Outra prioridade é o projeto da misoginia, que criminaliza a misoginia, que é o ódio às mulheres, equipara ao crime de racismo, tornando esse tipo de conduta inafiançável e imprescritível. E também o projeto que regulamenta a inteligência artificial. No Senado, escala 6x1 em discussão no plenário na quarta-feira. Isso tudo antes do texto ser enviado para a Comissão de Constituição e Justiça para a escolha de relator. Por enquanto, a PEC continua parada na Secretaria-Geral da Mesa, aguardando encaminhamento. Isso tudo há 3 semanas do início do recesso parlamentar. Da Rádio Nacional em Brasília, Priscila Mazenotti.

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0: Você sabia?
1: Não acredito.
2: A proposta original dos saquinhos de chá era tirar a erva de dentro da xícara antes de tomar a bebida. Mas as pessoas resolveram que era bem mais prático prepará-lo dentro do saquinho.
0: Você sabia?

0: Cada resgate das vítimas soterradas nos terremotos na Venezuela está sendo comemorado, enquanto as chances de encontrar alguém com vida diminuem a cada hora. Nesta segunda, essa foi a emoção do resgate de um homem que ficou preso por 106 horas. No domingo, pai e filho foram retirados com vida dos escombros. No sábado, uma mãe e um bebê de 9 meses também foram resgatados. Apenas no final de semana, 33 pessoas foram encontradas com vida. Entretanto, a atual quantidade oficial de quase 1.500 mortes ainda pode aumentar. Tamara Adrian é professora de Direito da Universidade Central de Caracas e tinha uma propriedade em um edifício em uma das regiões costeiras mais atingidas.
1: Eu era proprietária de um imóvel, tinha um apartamento na praia em Carabaleda e o prédio desabou completamente. Pessoas morreram por lá. Estima-se, já não se sabe o número exato de ocupantes, que cerca de 60 pessoas morreram naquele prédio.
2: 60 mortos nesse edifício.
0: E mais um tremor de magnitude 4.2 na escala Richter foi sentido por volta das 7 horas da manhã desta segunda-feira, horário local. Pelo menos 430 réplicas foram registradas nos 4 dias seguintes aos 2 terremotos de maior intensidade no dia 24 de junho. Quase 200 edifícios vieram abaixo e mais de 700 prédios tiveram as estruturas físicas afetadas. No domingo, a presidenta interina, Delcy Rodrigues, esteve nos acampamentos temporários no estado de La Guaira, o mais afetado. O capitão César Tadeu, da Defesa Civil de São Paulo, que faz parte da Missão Humanitária Brasileira, relatou o cenário que encontrou.
3: O cenário que encontramos é bastante difícil, edifícios colapsados, infraestrutura comprometida e muitas dificuldades de acesso em algumas regiões.
0: De Caracas, quase 8 mil voluntários se deslocaram até La Guaira para ajudar nos resgates. Nesta segunda-feira, a Comissão Europeia anunciou 5 milhões de euros em ajuda, além de um avião transportando 50 toneladas de materiais. A China também informou o envio de suprimentos no valor de quase 15 milhões de dólares. Com colaboração de Lucas Por Deus Leon, da Rádio Nacional em São Luís, Gabriel Correa.

0: 4h50.
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2: Os Doritos são ótimos para acender uma fogueira. Eles são super inflamáveis e queimam por muito tempo. E são uma delícia.
1: Você sabia?
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1: 5 e 3.

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2: O game Turma da Mônica na Terra dos Monstros será relançado em cartucho para o Mega Drive, console que voltou a ser vendido recentemente aqui no Brasil.
3: Que notícia ótima, locutor! Que irado, cara! Além de ler gibi, eu também vou poder jogar com os rapazinhos do gibi!
2: É isso mesmo, garotinho! O lançamento deve acontecer ainda em 2017, de acordo com a fabricante brasileira Tectoy. Ainda não há preço definido.
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3: Que irado, locutor!

0: Para incentivar trabalhadores informais que pagam as contas em dia, foi lançado nesta segunda-feira o Desenrola Adimplentes, para quem não tem renda fixa e, mesmo assim, busca pagar as contas diante das dificuldades em conseguir o empréstimo e dos juros altos. As ações estão previstas em medida provisória assinada pelo presidente Lula em Brasília. Em cerimônia no Palácio do Planalto, o ministro da Fazenda, Dario Durigan, disse que os informais, hoje em dia, pagam juros entre 6% e 12% em empréstimos. Ele explica que agora a taxa cai para 1,99% para os adimplentes que podem, inclusive, ter contas com pouco atraso.
1: Nós vamos fazer uma nova operação para o trabalhador informal que está pagando em dia, é quem pagou pelo menos 4 parcelas em dia e que não está atrasado em mais de 90 dias no seu pagamento da sua prestação no CDC bancário. Ao tomar a nova operação, a 1,99% ao mês, nós estamos exigindo que ele não passe nas prestações de 90% do que ele pagava na operação anterior, que vai ser finalizada.
0: Segundo o ministro, o trabalhador informal também vai poder tomar empréstimo num valor maior, desde que a prestação final não seja superior a 90% do valor que ele já pagava. As dívidas que cabem no programa são aquelas de saldo devedor, de até R$15 mil por banco. Segundo o ministro, o Desenrola Adimplentes é para prevenir a inadimplência no Brasil entre os trabalhadores informais, o que não vale para pessoas com carteira assinada, aposentados, pensionistas e nem servidores. Dario Durigan também anunciou o chamado FIES Empreendedor, uma linha de crédito para estimular os já formados com a ajuda do FIES e que pagam em dia o financiamento.
1: Um estudante do FIES que pagou em dia e vem pagando em dia, ele vai ter um benefício nessa linha para montar o seu próprio negócio maior do que o desconto que nós demos para quem não estava em dia. Nós vamos atingir um número maior de adimplente do FIES que está pagando em dia com benefício ainda maior. Seja o adimplente na pessoa física, seja o adimplente na pessoa jurídica. Então, adimplente que tem um MEI, que quer montar uma sociedade limitada para fazer o seu negócio, vai ter a linha de empreendedorismo mais barata que nós temos no Brasil hoje.
0: Lembrando que, neste caso, o programa não perdoa a dívida, não dá desconto, nem renegocia. A ideia é oferecer crédito para apoiar a próxima etapa da trajetória profissional dessas pessoas. A MP também prevê que, a partir de agora, o FGTS pode ser usado como garantia para pedir empréstimo consignado para os trabalhadores com carteira assinada. Outro ponto do documento é que quem aderir a uma das modalidades fica com o CPF bloqueado por 6 meses para apostas em bets. Da Rádio Nacional em Brasília, Sayonara Moreno.

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0: Você sabia?
1: Elvis Presley tinha cabelos loiros durante sua infância e adolescência. Aí, ele começou a achar que o visual mais escuro era mais legal. E às vezes, dava um trato em suas madeixas usando graxa de sapatos.
0: Você sabia?

0: Na cidade do México, a marcha do orgulho LGBTQIA+, dividiu a atenção com a Copa do Mundo. Milhares de pessoas tomaram as ruas em um ato que misturou celebração e protesto. O evento foi marcado por pedidos de mais segurança e justiça, após uma série de assassinatos de pessoas da comunidade LGBT+, ainda sem solução. Entre bandeiras do arco-íris e camisas de seleções, torcedores e moradores transformaram a marcha em uma mensagem de resistência durante o Mundial. Na Coreia do Sul, a eliminação precoce da seleção na fase de grupos provocou repercussão até no governo. O presidente Lee Jae-myung diz ter ficado completamente perplexo com o resultado e pediu uma investigação para apurar as causas do fracasso. Sob forte pressão, o técnico Hong Myung-bo anunciou a renúncia ao cargo. A equipe terminou em terceiro lugar no grupo e ficou fora da fase eliminatória. O Irã viveu uma das eliminações mais dramáticas dessa Copa do Mundo. A seleção ficou muito perto da classificação para as oitavas de final, mas viu a vaga escapar duas vezes nos acréscimos. Primeiro, teve um gol anulado por impedimento nos minutos finais do empate com o Egito. Depois, dependeu de um resultado favorável em outro jogo, mas um gol marcado nos últimos instantes mudou a classificação e deixou os iranianos fora do mata-mata pelo saldo de gols. Após a eliminação, o técnico Amir Galenoei também criticou as restrições de deslocamento enfrentadas pela equipe durante o torneio. Nos Estados Unidos, um tiroteio deixou um morto e um ferido em uma área que recebe torcedores da Copa do Mundo, na cidade de San José, na Califórnia. O ataque aconteceu em um espaço usado para exibição pública dos jogos, mas não havia partidas sendo transmitidas no momento dos disparos. A polícia isolou a região e investiga o caso como homicídio. Até agora, as autoridades não informaram a motivação do crime, nem divulgaram a identidade de suspeitos. Com informações da agência Reuters da TV Brasil, em Brasília, César Reiser.
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0: Então, o Nando no disco Com Você Meu Mundo Ficaria Completo me deu essa maravilha aqui. Que não sei nem se ele deu ou se eu roubei, né? Acho que eu roubei. De... que é o segundo sol. Vou fazer aqui.
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1: 8h59.
2: Termina nesta terça-feira o prazo para o alistamento militar dos jovens brasileiros que completam 18 anos em 2026. O procedimento é obrigatório para os homens e opcional para as mulheres que desejam ingressar nas Forças Armadas. A inscrição é gratuita e pode ser feita pela internet, no portal de alistamento do Exército ou presencialmente na Junta de Serviço Militar mais próxima. Os selecionados vão iniciar o serviço militar em 2027, com duração de 1 ano. Para realizar o cadastro, é necessário ter uma conta na plataforma gov.br. Quem optar pelo atendimento presencial deve apresentar certidão de nascimento ou casamento, documento de identidade ou carteira de trabalho e comprovante de residência atualizado. Os homens que perderem o prazo terão de pagar multa para regularizar a situação militar. A situação